0: Muito obrigado. Quando estou muito obrigado, porque é muito frio essa cabine. Eu tenho umidade. Sou adulto maior, não ponha tanto aire. Aí ele tem frio na cabine.
1: Não se preocupe, cavalheiro.
0: Muito obrigado.
1: Levamos ele.
0: Muito obrigado.
1: Le pedimos ao produtor que le envie um abraço ahorita para que lo abrigue.
0: Boa tarde. Boa tarde. Bueno, queridos amigos da prensa, o primeiro que tenho que dizer que sinto muita preocupação. Muita preocupação.
1: Preocupa quem, professor?
0: Preocupação.
1: Zau.
0: Como é possível? Temos um solo 9 que é Valera. É um solo 9 e nem sequer é tão bueno, tão bom. É de regular para baixo. Isso é o único 9 e se não seleciona. Ou seja, tampinha somos. Não há outro jogador que tenha suas qualidades e agora se me ha lesionado.
1: Y ahora, ¿a quién va a poner contra la poderosa Haití, profesor?
0: Justamente, no sé con qué armas voy a enfrentar a la poderosa Haití, ¿no? Es increíble. Estoy pensando seriamente en decir al presidente Balcaza que haga los trámites para nacionalizar rápidamente a Viseu.
1: Ah, estamos mal, entonces.
0: Estamos tan mal. Así como hicieron con Oliver Song, que en 2 días le sacaron DNI. Assim, quero que é Viseu, porque isso é o único 9 que temos. E, bueno, também vamos enfrentar.